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1: Coisa linda!
2: 20 horas e 6 minutos.
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1: Vinte horas, 23 minutos.
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0: 20:32.
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2: 20 horas, 45 minutos.
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1: 21 horas.
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2: 21 horas, 21 minutos.

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1: 21 horas, 40 minutos.
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2: 22 horas.
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10: 22 horas, 29 minutos.
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1: 23 horas.
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1: Vinte e três horas, 23 minutos.
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1: 23h43.
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1: 12:20.
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0: 6:26.
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0: meia-noite, 53 minutos.
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1: Uma hora e 32 minutos.
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1: Uma hora, 48 minutos.
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1: 2:13.
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1: 2:19.

0: 6:49.
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3: 4 horas.
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0: 4:11.
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0: 4:17.
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0: Olá, Kid. Mandou me chamar, é?
1: Mandei sim, Jack. Eu quero acertar aquela continha velha hoje.
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2: 4:33.
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0: 4:39.
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0: 4:59.
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0: Cinco horas e 1 minuto.
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6: Eu sou um compositor de música e letra. Nasci dia 22 de janeiro de 1980, às 2:20 da madrugada, na Serra da Cantareira. Transformo em versos e melodias as coisas que vejo. Transformo em alegria toda e qualquer tristeza. Na soma dos tempos, iniciando minha carreira, cá estou eu, hoje, dia 26 de junho de 2004, à meia-noite, no Teatro de Arena, no coração da cidade.

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1: 5 horas e 20 minutos.
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0: casa até que sai hoje.
1: Oh, excelente, muito bom. Muito bom.
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5: 5:33.
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0: 5:41.
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0: uma olhadinha lá fora como é que tá o tempo. Gente, né?
1: Tempo tá nublado, uma certa neblina, garoa também, garoando, isso aí talvez seja um indicativo de queda na temperatura. Deixa eu ver como é que tá agora, 19 graus, tá marcando aqui o termômetro, e o clima tempo tá dizendo aqui que a gente vai ter sol com muitas nuvens durante o dia, períodos de céu nublado, noite com muitas nuvens, pelo menos não tá indicando chuva. Mas não vai ser um dia de muito calor, 24 graus de máxima. Nesse momento, tem uma certa neblina e também cai uma certa garoa. Pode ser que a gente tenha um dia com temperaturas mais amenas do que a gente conhece.

0: 6h15, tem aquele momento pra gente refletir no Pense Nisso, Paulo Vaz.
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1: Começando o dia. O homem acordou pela manhã e recordou-se de algo que lera em um livreto. Comece o dia na luz da oração. O amor de Deus nunca falha. Então, decidiu orar. Senhor, hoje, até o momento, me comportei bem. Não fofoquei, não me zanguei, não fui ganancioso, mal-humorado, precipitado ou egoísta. Estou realmente satisfeito com isso. Mas, em poucos minutos, Senhor, eu vou me levantar. E daí em diante, provavelmente vou precisar de muito mais ajuda. Obrigado. Assim mesmo é a oração. Um diálogo franco com Deus, onde o ser expõe a própria alma. Não há necessidade de longas frases nem de palavras ensaiadas. É o que a alma sente e deixa transbordar. Um pedido simples, mas profundo. Um pedido de quem reconhece que a necessidade maior reside em si mesmo, nas suas deficiências morais. Um exame de consciência e um pedido de socorro. A resposta é exatamente a fortaleza para vencer, pouco a pouco, as dificuldades íntimas e ir vivendo melhor a cada dia, conquistando a paz. Devotando-se ao trabalho, sem se deter a observar defeitos alheios e muito menos a comentá-los, semeia-se tranquilidade no ambiente profissional, não se permitindo envolver pelas teias do nervosismo, da inquietação. Os problemas vão sendo solucionados um a um na medida em que surjam, sem desejar possuir em demasia, usufruir de todos os prazeres que os bens terrenos oferecem. O homem se entrega às lutas do cotidiano, sereno e confiante. Não se permitindo mau humor por coisa nenhuma, por um contratempo no trânsito, um defeito mecânico no carro, um funcionário que não atende aos deveres, a criatura distribui serenidade onde se encontre. Sem precipitação, ouve o seu semelhante até o fim, antes de dar respostas que nem sempre atendem ao que o outro deseja. Deixando de lado o egoísmo, o homem se sente feliz em compartilhar o de que disponha e se torna uma pessoa amiga, prestativa. Compartilhar coisas pequenas, simples, como oferecer uma carona a um vizinho, emprestar um livro, indicar uma boa leitura. Compartilhar o que detenhamos inclui os valores intrínsecos do ser, que tem a ver com a vida e os seus objetivos. Portanto, compartilhemos a nossa certeza da existência de Deus, da imortalidade da alma, com aqueles que se debatem no mundo sem fé, sem rumo, sem objetivos. E guardemos a certeza de que, se assim rogarmos a Deus que nos ajude, Ele estará conosco, auxiliando-nos nessas pequenas grandes autoconquistas diárias, que somente redundarão em felicidade para nós mesmos. Cada dia é um presente especial que Deus concede aos homens. Cada dia é de tal forma único que nunca se repete. Observemos como o sol rompe a treva da noite, trazendo a manhã radiante, sempre com um novo colorido. As flores de ontem não estão exatamente iguais hoje. As gotas da chuva que caem em abundância não são aquelas que rolaram em dias anteriores. Tudo é novo a cada dia. Essa é a grande mensagem de Deus para os homens. A renovação da oportunidade de crescer, melhorar-se e ser feliz. Pense nisso, mas pense agora. Chegamos assim ao final de mais um Pense Nisso. 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
5: As lavouras de algodão estão se desenvolvendo bem no estado. Para esta safra, houve um aumento de aproximadamente 4% da área de plantio. São cerca de 1,5 milhão de hectares plantados.
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0: Olha a hora, 6:22. Deixa eu mandar um oi aqui pro meu amigo, tá lá em Maravilha, Santa Catarina, José Mels. Tá um pouquinho mais frio do que Cáceres, né? Maravilha, pelo menos tá marcando aqui 12 graus. Aqui em Cáceres nós estamos com 19, né? O sul é sempre mais frio.
8: Dá pra nascer alguém que me prenda.
0: José Mels, bom dia.

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6: O FMT de Cuiabá suspende aulas de engenharia civil após ameaça no campus.
5: Bombeiros de Mato Grosso abrem seleção para soldados temporários.
6: Presidente Lula quer manter a indicação de Jorge Messias ao STF após rejeição no Senado.
5: No esporte, Ancelotti anuncia hoje a primeira convocação da seleção para a Copa do Mundo de 2026. 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
5: Excelente dia para você. Excelente semana. A primeira página tá começando desse 18 de maio. A temperatura, vocês não vão acreditar, mas ela tá caindo. A gente chegou aqui na emissora com 22 graus. Agora estamos com 20 graus na capital de Mato Grosso. Máxima hoje que não vai passar dos 24. É mais uma massa de ar polar que está chegando para derrubar as temperaturas do nosso querido estado. Yasmin Oliveira, bom dia para você.
6: Bom dia! Hoje o clima tá do jeito que eu gosto, então. Excelente manhã para você, ouvinte, para você que nos acompanha em qualquer lugar do estado, você que nos acompanha aqui na região metropolitana também. É um prazer imenso ter você junto conosco. Vamos começar mais uma semana com o pé direito. Até as 8 da manhã tem muita informação.
5: Antes de começar o jornal, a gente precisa saber sobre o dia de hoje na história. Hoje é Dia Nacional de Combate ao Abuso e Exploração Sexual de Crianças e Adolescentes. A data foi instituída em memória do caso Araceli, que ocorreu em 1973 e se tornou símbolo da luta pelos direitos infantis no Brasil. É um dia para reforçar que proteger os nossos pequenos é uma missão de toda a sociedade.
6: No mundo das artes, comemoramos hoje o Dia Internacional dos Museus. É o momento de valorizar esses espaços que guardam a nossa história e identidade e que funcionam como um verdadeiro portal para o conhecimento e educação.
5: Na história, relembramos o ano de 1980, quando ocorreu a explosão do Monte Santa Helena, nos Estados Unidos. Foi uma das erupções vulcânicas mais devastadoras do século XX. Transformou completamente a paisagem e os estudos da geologia mundial.
6: Na Polônia, em 1920, nascia Karol Wojtyła, que mais tarde se tornaria o Papa João Paulo II, um dos líderes mais influentes da história moderna, que marcou época pela sua atuação pela paz mundial e pelo diálogo entre diferentes culturas. Que este 18 de maio seja de muita conscientização e trabalho produtivo para você, ouvinte. Excelente segunda-feira. Vamos começar o nosso jornal falando com o Felipe Coelho, que traz as informações para a gente sobre o trânsito. O dia amanheceu friozinho, Felipe. E isso será que espantou os motoristas? Como é que está o nosso trânsito agora de manhã? Bom dia.
7: Olá, Yasmin, um ótimo dia para você, pro Cleto, também para todos que estão aqui nos acompanhando. Yasmin, parece que sim, porque por enquanto temos uma movimentação no trânsito bem tranquila aqui na capital. Só tem alguns pontos onde nesse momento está começando a ter movimentação, mas não é trânsito. Então é só mesmo para deixar os nossos ouvintes antenados. O primeiro eu vou começar lá pela região central da cidade, na Generoso Ponce, que realmente está começando a ter uma movimentação maior nesse horário. Outro ponto é na Tancredo Neves, para as pessoas que estão indo em direção a Fernando Correia da Costa, e para finalizar na própria Fernando Correia da Costa, mas dessa vez lá no cruzamento com a Avenida Beira Rio Sul. Yasmin, só para, né, reforçar, hoje o tempo começou nessa segunda-feira atípico aqui na capital, com friozinho, tem risco de chuva, e tendo chuva é muito importante que os motoristas redobrem a atenção para que todo mundo chegue em segurança ao seu destino, que é o mais importante. Yasmin, daqui a pouco eu vou voltar com outras atualizações.
6: Obrigada, Felipe. Isso mesmo. Tava uma leve garoinha, Cleto, quando eu vim aqui pra rádio. E a gente tá vendo imagens aqui na nossa transmissão no canal no YouTube, que a gente tem acesso às câmeras do trânsito aqui na cidade. Tá uma neblina, né? No horizonte aqui na capital. Então, a Lohane já havia alertado que na semana passada de que no início dessa semana nós teríamos uma passagem de uma nova frente fria. Claro que as temperaturas dessa vez não vão cair como aconteceu na semana passada, mas a temperatura sim já está agradável. Já estamos pensando até no cardápio da noite aqui.
5: Não tomamos nem o café da
6: manhã.
5: Nem
6: o café, já pensando na janta.
5: Exatamente. Preocupação também para quem vai pegar a estrada, né? Para quem vai pegar a BR, porque geralmente temos neblina e tem alertas de interdições. Motoristas que passam pela Serra de São Vicente precisam redobrar atenção hoje. A nova Rota do Oeste vai realizar serviços de manutenção entre os quilômetros 343 e 352 no sentido Rondonópolis-Cuiabá. Durante o dia, o tráfego vai funcionar em meia pista, com dois momentos de interdição total para a sinalização das obras. A primeira parada está prevista para 8:30 da manhã, com liberação da pista às 9. No fim da tarde, a rodovia volta a ser fechada às 4:30 e o tráfego normal deve ser retomado às 5 horas da tarde. Motoristas, então, reduzirem a velocidade e respeitarem a sinalização no trecho para essas obras de manutenção na Serra de São Vicente.
6: E o cacique Raoni Mictutiri segue internado na UTI de um hospital particular em Sinop, com quadro estável e sem intercorrências. A informação foi divulgada em um boletim médico veio a público no domingo. Raoni foi internado na última quinta-feira, após voltar a passar mal, dias depois de receber alta médica. Ele chegou a ser atendido no Hospital Regional de Peixoto de Azevedo, mas foi transferido para Sinop a pedido da família.
5: Segundo o hospital, o líder indígena tem comorbidades como doença pulmonar, problemas cardíacos e uso de marca-passo. Durante a internação, houve piora no quadro respiratório, que levou a equipe médica a transferi-lo para a UTI como medida preventiva. Reconhecido internacionalmente pela defesa dos povos indígenas e do meio ambiente, Raoni ganhou projeção mundial no Encontro dos Povos Indígenas do Xingu em 1989. Um novo boletim médico deve ser divulgado às 10 horas da manhã de hoje.
6: Vamos para a região norte do estado, falar com a Tamara Figueiredo. Ela traz informações importantes para a gente. Duas, aliás, né? Mas a primeira delas é sobre o caso do delegado Bruno França, envolvido em troca de tiros em Sorriso. Ele foi afastado do cargo e teve o porte de arma suspenso. Bom dia, Tamara. Bem-vinda.
8: Bom dia, Yasmin. Bom dia, Cleto. A decisão da justiça foi tomada durante a audiência de custódia realizada na sexta-feira. Ele havia sido preso em flagrante por tentativa de homicídio qualificado, mas teve a prisão convertida em liberdade provisória. Bruno França segue internado em um hospital particular sob medidas cautelares determinadas pela justiça, entre elas a proibição de se aproximar das vítimas e testemunhas e de frequentar a delegacia de Sorriso, bares e boates. O caso envolve um confronto com o investigador da Polícia Civil, Roberto Pinto Ribeiro, conhecido como Betão. Segundo a polícia, o investigador relatou que vinha sendo ameaçado pelo delegado, que teria ido até a casa dele antes dos disparos. A defesa alega que Bruno França passa por grave sofrimento psicológico, agravado por questões familiares e pelas condições de trabalho. A Corregedoria da Polícia Civil continua apurando esse caso.
6: Câmara, a gente também tem uma outra informação aí da região norte que é relevante para quem está lá no, na divisa do estado. O Supremo Tribunal Federal marcou para o dia 21 de maio a audiência de conciliação para tentar resolver aquela disputa territorial entre Mato Grosso e Pará. Conta para a gente os detalhes dessa informação.
8: Pois é, essa disputa territorial entre Mato Grosso e Pará volta no centro das discussões no Supremo Tribunal Federal e pode ter impactos econômicos e jurídicos importantes para os dois estados. A área em discussão tem cerca de 22 mil quilômetros quadrados, o equivalente ao tamanho do estado de Sergipe. O local inclui regiões de 6 municípios paraenses, como Altamira, Jacareacanga e São Félix do Xingu. O governo de Mato Grosso quer rever uma discussão do próprio STF, tomada em 2020, que manteve a divisa definida oficialmente desde 1922. Entre os pontos questionados está a região da Cachoeira das Sete Quedas, área considerada estratégica. A possível mudança nas divisas pode afetar a arrecadação dos estados, a situação de terras e propriedades rurais, além de gerar insegurança para moradores que vivem há décadas nas áreas contestadas. A audiência será conduzida pelo ministro Flávio Dino e deve reunir representantes dos dois estados, da União, das Assembleias Legislativas e dos municípios envolvidos na disputa. Volto com vocês em Cuiabá.
5: Obrigado, Tâmara, pelas informações. E ainda falando de STF, será retomado essa semana o julgamento sobre a ferrovia Ferrogrão, projeto que prevê a ligação entre Sinop e Miritituba, no Pará. A análise será retomada no dia 20 de maio, após ter sido suspensa no ano passado por um pedido de vistas do ministro Flávio Dino.
6: A Ferrogrão é considerada uma obra estratégica para o escoamento da produção agrícola do Centro-Oeste. O projeto ele prevê cerca de 930 quilômetros de ferrovia e a promessa é reduzir custos de frete, diminuir o fluxo de caminhões da BR-163 e melhorar a logística de exportação pelo Arco Norte.
5: O caso está no Supremo desde que o PSOL questionou a redução de uma área do Parque Nacional do Jamanchim, no Pará, para viabilizar a obra. O partido alega possíveis impactos ambientais e prejuízos a comunidades indígenas.
6: Até agora, o relator Alexandre de Moraes votou a favor da constitucionalidade da lei que autoriza a alteração na área do parque. Segundo o ministro, a previsão de compensação ambiental e o traçado da ferrovia não passa por terras indígenas. O governo federal defende a continuidade do projeto e afirma que a Ferrogrão é de interesse nacional e faz parte do novo PAC. A expectativa agora é pela decisão final do STF para que esse processo vá para a licitação da obra e que essa obra avance.
5: Olha, a UFMT suspendeu as aulas presenciais do curso de Engenharia Civil após uma ameaça registrada no campus. A medida foi adotada por segurança no dia 14 de maio até hoje. A decisão vale temporariamente e afeta alunos e professores do curso que devem seguir com atividades remotas. A universidade informou que está apurando a situação e reforçou os protocolos internos. Tudo isso, né, Yasmin, em virtude daquela suposta lista que foi divulgada nas redes sociais.
6: Isso mesmo, esse caso aconteceu aqui em Cuiabá, só para a gente deixar claro aqui que a UFMT suspendeu as aulas presenciais desse curso aqui na capital. Então, equipes de segurança e autoridades competentes acompanham esse caso para identificar a origem da ameaça. Até o momento, não há um registro de feridos ou ocorrências dentro do campus, mas ainda assim envolveu outros órgãos que pediram para que o caso fosse apurado. E segundo a universidade, as aulas presenciais devem ser retomadas assim que houver segurança.
5: E esse fim de semana, essa história ganhou mais um capítulo porque um influenciador foi na internet e expôs, né, inclusive, o suspeito de divulgarem essa chamada lista de alunas estupráveis, é assim que eles chamam. E a Delegacia da Mulher, a UFMT, voltou a se manifestar dizendo que a Delegacia da Mulher aqui de Cuiabá está investigando este caso e que tem tomado medidas desde que esse caso veio a público. É uma história absurda que nós estamos acompanhando e qualquer novidade a gente traz para você.
6: Cleto, aqui em Cuiabá tá garoando no vidro aqui do nosso estúdio Glass. Segatti está ali mais pertinho, diz que já tá molhado. Como é que tá o tempo e a temperatura nas outras cidades do estado?
5: 20 graus agora na capital de Mato Grosso, máxima que pode chegar aos 24. Rondonópolis agora 22, máxima de 25. Sorriso 23, Sorriso pode chegar aos 30 na parte da tarde. Vai demorar um pouquinho mais para chegar esse friozinho lá. Cáceres, 19 graus a temperatura, máxima de 22. Barra do Garças, 23, com máxima de 32 graus à tarde. Então essa é a previsão, variando a mínima nesse momento de 19 a 23 graus nas maiores cidades. E a máxima variando entre 24 e 30 graus.
6: Vamos para o intervalo, na sequência a gente volta com mais informações para você que está aí ouvindo Primeira Página para começar o dia bem informado. Tem um golpe, novo golpe rolando na praça, que é do Desenrola. As pessoas tentando pegar um dinheirinho ali para conseguir pagar as contas, mas os golpistas, eles conseguiram achar uma nova forma de tentar enrolar as pessoas. A gente vai contar para você qual que é esse golpe daqui a pouco. Também vamos falar aqui dos destaques nacionais, né? O Lula está pensando em reenviar a indicação do Jorge Messias para a Câmara dos Deputados. Tem também os destaques internacionais. A gente vai falar como é que está o cenário da guerra e o mercado entre Estados Unidos e China. Daqui a pouco, depois do intervalo.

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1: De volta, Polícia Civil está nas ruas, são duas operações, Yasmin. A primeira, vamos lá, estão sendo cumpridos 3 mandados judiciais durante uma operação de combate à exploração sexual infantil. Segundo as investigações, os suspeitos usavam redes de compartilhamento para baixar e divulgar arquivos com cenas de abuso sexual infantil.
2: Essa operação é realizada aqui em Cuiabá e também Várzea Grande. A polícia também apreendeu celulares, notebooks e HDs. Um dos investigados já havia sido preso pelo mesmo crime em 2019. Com outro alvo, os agentes encontraram material de apologia ao nazismo. A operação faz parte das ações do Maio Laranja, que é a campanha nacional de combate ao abuso e à exploração infantil de crianças e adolescentes.
1: A outra operação, a polícia cumpre 18 mandados de prisão. Essa é maior, então. 18 mandados de prisão preventiva contra investigados por estupro de vulnerável. As ordens judiciais são cumpridas em Cuiabá, além dos estados de Pernambuco e Mato Grosso do Sul. Segundo as investigações, os crimes envolvem casos de abuso sexual contra crianças e adolescentes. A operação é considerada a maior da região metropolitana de Cuiabá em número de prisões preventivas relacionadas a este tipo de crime. E a ação faz parte também do Maio Laranja, como você acabou de dizer, Yasmin, campanha nacional de combate ao abuso e à exploração sexual infanto-juvenil.
2: Lá na região da Araguaia, Cleto, também teve uma operação do Maio Laranja neste fim de semana.

0: criança de apenas 4 anos. As prisões aconteceram durante a Operação Caminhos Seguros. Segundo a Polícia Civil, Yasmin, a investigação começou após uma denúncia que surgiu durante palestras educativas da campanha Maio Laranja, realizadas em escolas do município. A escola comunicou o caso às autoridades e a menina passou por escuta especializada na delegacia, acompanhada por conselheiras tutelares. Durante o depoimento, a criança relatou os abusos à polícia. Outro caso que também mobilizou a polícia de Alto Garças foi a prisão em flagrante de um homem suspeito de abusar sexualmente da própria filha desde que ela tinha 14 anos. Hoje, ela está com 23 anos. Durante a operação, outros 3 mandados de prisão também foram cumpridos contra homens investigados por descumprimento de medidas protetivas de urgência. A gente reforça também que qualquer situação dessas que a gente citou aqui, Yasmin, pode ser denunciadas à Polícia Militar pelo 190, também para a Polícia Civil pelo 197. E lembrando que hoje, 18 de maio, é o Dia Nacional de Combate ao Abuso e à Exploração Sexual de Crianças e Adolescentes. Uma data que lembra a luta pelos direitos humanos dos nossos pequenos. Tá aí a reflexão. Yasmin, Cleto, volto com vocês na capital. Boa segunda-feira pra gente.
1: Obrigado, Alex, pelas informações. Vamos falar de um novo golpe na praça? A Fraude da Vez usa o nome do programa Novo Desenrola Brasil para atrair vítimas interessadas em renegociar dívidas. Vamos entender melhor, então, esse novo golpe com a Clara Lucite. Bom dia.
2: Um alerta foi emitido pelo Ministério da Fazenda, que informou que os criminosos copiaram páginas oficiais do governo para aplicar fraudes. O novo golpe funciona assim: os criminosos criaram um site falso com informações oficiais copiadas do programa Novo Desenrola Brasil. Na página fraudulenta, os usuários recebem a promessa de limpar o nome em até 5 dias. O site também solicita a consulta do CPF para verificar uma suposta elegibilidade ao programa e utiliza um chat para coletar informações pessoais e detalhes sobre as dívidas, como débitos de cartão de crédito. Os golpistas exigem o pagamento de taxas para liberar a renegociação das dívidas e pedem transferências via Pix, alegando cobranças de taxas administrativas e processamento eletrônico. O Ministério da Fazenda reforça que o novo Desenrola Brasil não cobra nenhuma taxa para participação no programa. A orientação é para que os consumidores procurem diretamente os bancos e as instituições financeiras onde possuem dívidas para verificar as condições de renegociação. Clara Lucite para o Primeira Página.
3: Tá, então, como que esses criminosos agem? Ainda sobre esse assunto, o Ministério da Fazenda lançou uma calculadora online para simular renegociações de dívidas pelo programa Novo Desenrola Brasil Famílias. A ferramenta, ela permite que pessoas com renda de até 5 salários mínimos, consultem as condições de pagamento antes de procurarem uma instituição financeira. O sistema também permite simular o uso do Fundo de Garantia do Tempo de Serviço, que é o FGTS, nessa renegociação. De acordo com o governo federal, a ferramenta foi criada para oferecer mais transparência e segurança ao cidadão antes da contratação da renegociação. O simulador já está disponível no site oficial do Ministério.
1: O Corpo de Bombeiros está com processo seletivo para a formação de cadastro de reserva de soldados temporário. Vagas para auxiliar, condutor e técnico de enfermagem. Para participar é preciso ter ensino médio completo e CNH, que varia entre categorias B e D, dependendo da função. No caso de técnico de enfermagem, também é exigido curso técnico e registro no Conselho Profissional. O salário, gente, é de R$3.796, mais auxílio alimentação de R$521. As inscrições são de graça, devem ser feitas por um site, tem atalho lá no nosso portal Primeira Página. A partir de amanhã, então, 19 de maio, começam as inscrições. O processo vai ter uma análise de títulos, teste físico, investigação social e inspeção de saúde.
3: Mais de 76 milhões serão investidos pelo governo de Mato Grosso para fortalecer a agricultura familiar no estado. O recurso vai ajudar produtores rurais na compra de máquinas, equipamentos, sistemas de irrigação e também na melhoria de pequenas agroindústrias. O programa ele atende diversas cadeias produtivas, como pecuária, piscicultura, hortas, café, frutas, mandioca.

0: mel e produtos artesanais. Os financiamentos podem chegar a R$50 mil para a produção rural e até R$150 mil para agroindústrias familiares.
1: O objetivo é aumentar a produção, gerar renda e melhorar a estrutura das propriedades rurais, segundo o governo. Os juros serão de 4% ao ano, com prazo de até 84 meses para pagamento e bônus para quem mantiver as parcelas em dia. As inscrições começam na quinta-feira, 21 de maio. Os produtores interessados devem procurar a unidade da Empaer mais próxima para agendar o atendimento e receber essa orientação para participar do programa.
0: Cleto, vamos para os destaques nacionais antes da gente sair para o intervalo. Reenvia indicação do Messias. O Lula está pretendendo reenviar ao Senado a indicação de Jorge Messias para o Supremo Tribunal Federal. Mesmo após a rejeição do nome do advogado-geral da União, segundo os aliados, o presidente passou a tratar esse caso como uma afronta política ao governo e a prerrogativa de escolher ministros do STF.
1: Nos bastidores, o clima entre Planalto e presidente do Senado, Davi Alcolumbre, segue tenso. Auxiliares de Lula avaliam que o senador teria atuado para derrubar a indicação, mesmo negando publicamente qualquer articulação. O governo também discutiu outros nomes para a vaga, inclusive sob pressão para indicar uma mulher ao STF. Mas a avaliação do Palácio do Planalto é de que desistir de Messias agora passaria uma imagem de recuo político. Jorge Messias segue na chefia da AGU e deve retornar de férias dia 25. Enquanto isso, o governo acompanha os próximos movimentos do Senado em meio às dificuldades na articulação política em Brasília.
0: E nos destaques internacionais, o Irã informou que países europeus já negociam autorização para atravessar o Estreito de Hormuz, uma das principais rotas do petróleo no mundo. A passagem está bloqueada desde o início da guerra no Oriente Médio, entre Estados Unidos e Irã. Segundo a TV estatal iraniana, navios da China, Japão e Paquistão já conseguiram liberação para cruzar a região com essas negociações diretas com o Irã. Agora, países europeus também buscam acordos com a Marinha da Guarda Revolucionária iraniana. Antes do conflito, cerca de 20% do petróleo consumido no mundo passava por esse local, pelo Estreito de Hormuz. O bloqueio tem impacto no mercado global e aumenta a pressão sobre o preço dos combustíveis. O Irã afirmou que vai criar um sistema de controle para liberar apenas navios de países que mantenham com eles cooperação. Tem que ter cooperação com o Teerã. A China, principal compradora do petróleo iraniano, já teve mais de 30 navios autorizados a passar pela região.
1: E por falar em China, ela se comprometeu a comprar pelo menos 17 bilhões de dólares em produtos agrícolas dos Estados Unidos por ano. Entre 2026 e 2028, o valor equivale a cerca de 86 bilhões de reais, representa quase o dobro das compras feitas em 2025. O acordo foi discutido durante o encontro dos presidentes. Segundo a Casa Branca, o compromisso não inclui as compras de soja negociadas anteriormente. O governo americano espera um aumento expressivo nas exportações do agronegócio, principalmente em produtos como milho, carnes e grãos. A medida é vista como um novo passo para reduzir as tensões comerciais entre as duas maiores economias do mundo. Isso impacta diretamente também a produção agrícola brasileira.
0: Sim, até porque a China é o nosso principal concorrente de mercado e a China, aliás, os Estados Unidos é o nosso principal concorrente de mercado e a China é o nosso maior comprador. Então, uma boa negociação entre Estados Unidos e China significa que o nosso concorrente nos produtos agrícolas está, pode vender mais do que o Brasil, nesse caso, né? Vamos para o intervalo. Daqui a pouco a gente volta com mais informações para você aqui da região metropolitana e de Cáceres e para você de Sorriso e Rondonópolis. Agora tem o seu jornal local aí na sua cidade. Voltamos daqui a pouco.

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2: 7:02.
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1: Estamos de volta com a Primeira Página. De olho no trânsito, aqui pelo aplicativo de mobilidade aparece um acidente na Beira Rio, próximo a um condomínio chamado Chapada Boulevard. Vamos apurar para saber o que está acontecendo. É no acesso à Beira Rio que tem esse registro de acidente. Enquanto isso, Felipe Coelho nos atualiza também de outras regiões. Felipe, bem-vindo.
2: Cleto, nesse momento já temos um cenário bastante diferente aqui na capital, realmente um trânsito bastante movimentado, e eu queria destacar, nesse momento, a Avenida das Torres, que está com um trânsito bastante intenso, tanto na rotatória com a Doutor Meirelles, também na também desde a rotatória com a Avenida Parque das Palmeiras até o cruzamento com a Avenida Santa Cruz, e desde a rotatória com a Avenida Parque do Barbado até, na verdade, em direção à Avenida dos Trabalhadores, e só reforçando que esse trânsito é para as pessoas que estão indo em direção à Avenida dos Trabalhadores. Também nessa própria via, nesse momento, temos um trânsito bastante carregado, tanto na rotatória com a Érico Preza, com a própria Avenida das Torres e também com o cruzamento com a Avenida Miguel Sutil. Outro ponto também aqui na capital que nesse momento tem um trânsito intenso, mas dessa vez nos dois sentidos, é na Estrada do Moinho, tanto lá no cruzamento com a Avenida Rui Barbosa, passando pelo cruzamento com a Rua 20 e finalizando lá na rotatória com a Avenida Parque do Barbado. Então são locais aqui na capital onde você, ouvinte que está nos acompanhando, merece dar uma atenção especial, e o ideal já é procurar outras rotas para seguir no seu destino normalmente. Cleto, daqui a pouco eu vou voltar com outras atualizações.
1: Muito obrigado, Felipe. Você, ouvinte, a gente gosta de saber o teu olhar do trânsito, né? Manda pra gente 99680-5454.
3: E olha, o trânsito, por falar nele, né? Em Cuiabá, deve voltar ao normal nesta segunda-feira, após interdições realizadas no fim de semana para obras do BRT. Quem passou aqui pela avenida, avenida do CPA, subindo ali na Avenida Mato Grosso, deve ter visto que nós tínhamos vários pontos de interdição neste fim de semana. Esses bloqueios aconteceram nesses dois pontos importantes da capital, na região da Prainha e também embaixo do viaduto da Cefaz. Na Prainha, quatro cruzamentos foram fechados para obras de drenagem e adequação da via. As interdições afetaram acessos das avenidas Getúlio Vargas, Isaac Póvoas, Mato Grosso e Voluntários da Pátria.
1: Só as principais, né?
3: Só as principais.
1: Na região da Cefaz, o bloqueio foi necessário para a instalação de tubos de drenagem das obras do novo sistema de transporte. A expectativa, a previsão da Secretaria de Infraestrutura é que o fluxo esteja totalmente liberado ao longo de hoje. Mesmo assim, a orientação é que os motoristas fiquem atentos e, se possível, busquem rotas alternativas nos horários de maior movimento. Então, atenção para essa obra embaixo do viaduto da Cefaz, que deve terminar durante o dia de hoje.
3: Caminhar pelas ruas de Cuiabá tem sido um desafio. Calçadas quebradas, falta de acessibilidade e obstáculos pelo caminho comprometem a segurança e a mobilidade da população. Nós falamos, inclusive, sobre isso aqui com o secretário, quando ele veio falar sobre o plano diretor, né, Cleto? E esse é um assunto que rende muito. A dúvida que fica é de quem é a responsabilidade pelas calçadas. Para você que não acompanhou aquela entrevista, a gente preparou uma reportagem especial para falar sobre esse assunto. Clara Lucite.
4: Basta sair de casa e andar alguns metros pelas ruas de Cuiabá para encontrar o problema. Calçadas quebradas, buracos, rampas irregulares e obstáculos pelo caminho. Dificuldades que vão muito além do desconforto e acabam colocando em risco a segurança de quem precisa circular pela cidade. Em algumas ruas e avenidas da região central, a mobilidade fica comprometida, principalmente para pessoas com deficiência ou mobilidade reduzida. Quem enfrenta essa realidade todos os dias é o Marcione Mendes, cadeirante e assessor jurídico da Associação Mato Grossense de Deficientes.
5: Eu sempre ando ali na área central da rua paralela à prefeitura. As duas ruas estão totalmente calçadas inadequadas. Pessoa com deficiência que usa cadeira de roda, cego então, meu Deus, e que usa moleta ali, é totalmente inadequado para a vida humana. Joaquim Murtinho, para você descê-la, é um totalmente absurdo ali. Não tem calçadas e você tem que passar entre os carros.
4: Além da dificuldade para se locomover, a falta de acessibilidade também limita a autonomia e o direito de ir e vir de milhares de pessoas. Em áreas públicas, como praças, escolas públicas, unidades de saúde e prédios da prefeitura, a responsabilidade pelas calçadas e pela acessibilidade é do poder público. Já em frente às casas e aos comércios, a responsabilidade é dos proprietários dos imóveis. Quem não realiza as adequações pode ser multado. É o que explica o secretário municipal de Planejamento e Desenvolvimento Urbano, José Afonso Botura.
6: A calçada é pública. Quem é o responsável pela calçada é o proprietário do lote. Ou se é um comércio ou uma residência, mas aquele espaço ali é de obrigação dele manter, fazer o pavimento direitinho, de acordo com a legislação, notificar a pessoa de, olha, você tem que fazer essa correção, tem um prazo para você fazer isso. Ah, você acha que pode ser em 10 dias, 5 dias, tá bom, então vou te dar esse prazo aqui.
4: Na prática, quem anda a pé sente diariamente os impactos e a falta da estrutura adequada. Crianças, idosos e pessoas com mobilidade reduzida enfrentam obstáculos que tornam trajetos simples mais cansativos e até perigosos. A aposentada Salvadora de Souza conta que já deixou de sair sozinha com medo de sofrer algum acidente.
7: Eu não caí não e nem quero, porque eu tenho osteoporose, se eu cair vou quebrar meus ossinhos, eu não posso cair. Aí parece, eu não sei se é Antônio Maria, que tem, botaram um calçamento lá e tava tudo solto há pouco tempo, tava meio solto lá.
4: A discussão sobre mobilidade urbana ganhou força neste ano durante os debates do Plano Diretor de Cuiabá. Entre os pontos discutidos estão melhorias na acessibilidade, requalificação de calçadas e mudanças estratégicas na região central da capital. Segundo o secretário José Afonso, algumas intervenções já estão previstas no planejamento urbano da cidade.
6: Então, a nossa condição hoje de Cuiabá como a capital do estado é ruim, né? As calçadas nossas começam com o centro histórico e vai se espalhando pela cidade toda. Então você tem no centro histórico uma situação bem especial, tem calçadas muito estreitas e que você tem de repente um poste, uma calçada de 70 centímetros que tem um poste no meio, aí não tem como. Você às vezes tem que sair para a rua, descer para o piso do automóvel, né? Então essa é uma questão que está sendo tratada, aí é o investimento público, aí sim é o investimento público, que não é culpa da pessoa, do proprietário do lote. Então a prefeitura vai rebaixar toda a fiação do centro histórico, então você resolve uma questão.
4: Clara Lucite para o Primeira Página.
1: Assunto interessantíssimo, né? Andar pelas calçadas em Cuiabá é um baita desafio. Não sei você, motorista, que pensa sobre isso, pode ficar à vontade para participar com a gente, porque o motorista em um determinado momento do dia ele vai virar pedestre também, né, Yasmin?
3: A gente fala muito sobre trânsito e a gente esquece que o pedestre ele faz parte do trânsito.
1: Exatamente.
3: Porque a gente pensa sempre em carro, moto, mas e o pedestre? Ele também é parte integrante desse trânsito e a gente precisa pensar nele, porque se ele não tem a calçada para andar, ele tem que andar na lateral da rua. Então, pensar o trânsito para todos os que fazem parte dele é muito importante.
1: Agora, colocar uma pimentinha, Yasmin, dificilmente o dono do imóvel vai fazer a reforma dessa calçada. É muito difícil, porque é complicado fazer uma calçada, colocar nos padrões, exige um custo que não é tão baixo, né? Então, a prefeitura tem que pensar numa maneira de estimular o morador a reformar a calçada. Vai dar desconto no IPTU, vai dar algum outro tipo de desconto para conseguir que a pessoa assuma essa responsabilidade. Porque partir dela para resolver é bem complicado.
3: É, assim, nós temos o plano diretor, foram feitas as audiências públicas com relação ao plano. O secretário esteve aqui, falou conosco e disse que nos próximos 15 dias, que o prazo já está correndo desde então, né? Deveria ser feitas outras reuniões com o Conselho Municipal de Desenvolvimento Urbano para ser discutidas pautas que foram levantadas lá no plano diretor. E após essas reuniões, esse plano, esse projeto seria encaminhado para a Câmara Municipal para passar por votação. As calçadas, esse problema das calçadas está incluso nesse plano. Depois, se aprovado, aí acredito que a prefeitura vai fazer alguma campanha para incentivar as pessoas a mexerem nas calçadas. Mas fato é, Cleto, que também é uma questão cultural, porque se a gente anda em outras capitais, em outras cidades, não precisa ir muito longe, não. Se a gente for nas cidades no interior aqui do estado, as cidades são bonitas, são bem cuidadas, as calçadas é responsabilidade do morador e ele cuida, porque é a frente da casa dele. Então não tem mato, feito ali, nem que seja com o cimento bruto, para que você não passe com o carro na terra para entrar dentro de casa. Então, tem um padrão? Ok, mas aqui em Cuiabá a gente vê também que as pessoas, até esse cuidado básico, muitas casas, muitos moradores não têm. Então, a importância da calçada para que as pessoas consigam pelo menos transitar sem mato, sem coisas em cima da calçada para que ela consiga passar.
1: Muito bem, queremos a sua participação também, ouvinte, 99680-5454. Ó, vai ser lançada hoje a campanha Maio Amarelo União pela Vida, para incentivar a doação de sangue e reforçar a importância de atitudes que salvam vidas. A ação une conscientização no trânsito e solidariedade durante todo o mês de maio. O objetivo é aumentar o número de doadores, manter estoques de sangue em níveis seguros para atender os hospitais. Segundo os organizadores, uma única doação pode ajudar até 4 pessoas.
3: Quem quiser participar pode procurar o MT Hemocentro, na rua 13 de junho, no centro de Cuiabá. Para doar é necessário apresentar documento oficial com foto, pesar pelo menos 50 quilos, estar em boas condições de saúde e bem alimentado. A campanha segue ao longo do mês de maio e a expectativa é ampliar o número de doadores regulares aqui na capital. Antes da gente ir para o intervalo, Cleto, a gente estava falando aqui de obras, BRT, calçadas, tudo. Tem uma notícia que foi divulgada no fim de semana, que chamou muita atenção, repercutiu muito na internet, que é sobre como a China faz os novos projetos deles, as obras dele. A diferença gritante entre os projetos na China e no Brasil.
1: Você está falando daquele viaduto, né?
3: É. Vamos falar do viaduto, porque lá na China foi feito um viaduto, uma obra chamou atenção pela velocidade. Engenheiros conseguiram remover uma ponte antiga e instalar um novo viaduto de 2.500 toneladas em apenas 24 horas, acredite se quiser.
1: A operação foi na província de Sichuan e foi registrada em vídeo. O novo viaduto passa por baixo de uma ferrovia muito movimentada, usada principalmente para transporte de carvão. Para evitar uma longa interrupção no trem, o engenheiro usou uma técnica que permitiu levantar temporariamente os trilhos, deslizar a nova estrutura para o local. Todo o processo da demolição e a liberação da linha férrea foi feito em um único dia. A nova passagem agora terá 4 faixas e deve melhorar o trânsito e o acesso a áreas importantes da região. Tudo bem, era um blocão pré-montado, que fala, né?
3: Pré-moldado.
1: E aí eles só arrastaram até o trilho. Mas imagina, só arrastaram, né? É uma big estrutura, uma gigante.
3: Sim, alguém teve que pensar nessa solução para ser rápido, já que o trânsito não podia parar. Então,
1: incrível.
3: É, o que a gente mais admira nesse caso foi a solução que foi encontrada.
1: Um dia,
3: 24 horas. Você imagine, vamos tentar imaginar aqui as obras.
1: No Brasil isso não é possível.
3: Não precisa ir longe. BRT, não. Quantos anos? Complexo aqui do Jardim Leblon que a gente está acompanhando. Isso é só para a gente olhar para a China e ter inspiração de tecnologia, de melhora, né? Mercado, eles estão muito à frente nesse sentido e a gente fica admirado, não é de se estranhar não. 24 horas para fazer um viaduto de 2.500 toneladas. Vamos para o intervalo? Daqui a pouco a gente volta com mais informações, tem indicadores econômicos e tem outras notícias para você aqui também no nosso jornal. Daqui a pouco a gente está de volta.

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1: De volta com a Primeira Página, excelente manhã para você, ouvinte. Vamos juntos até às 8 horas da manhã. Você que está no trânsito nos acompanhando, você que está em casa, nos acompanha também pela internet, pelo nosso portal ou pelo nosso aplicativo da rede de rádios. É muito bom ter você por aqui. E tem gente mandando mensagem pra gente, tem ouvinte por aqui.
2: É, sobre as calçadas, a Gi comenta sobre uma situação que ela percebeu no caminho do trabalho dela, do dia a dia dela. Mandei para você aí a mensagem de áudio da Gi, falando então sobre a calçada. Encontrou? Senão daqui a pouco a gente roda. Vamos lá.
3: As calçadas que tem na lateral do Belvedere, do condomínio Belvedere 1, você vai passar ali, ela foi construída há pouco tempo, só que acho que eles não compactaram a terra embaixo, então ela já se quebrou inteira, tem buraco grande ali, não tem? Foi muito mal feita, acho que a água passou por baixo e levou aquela terra, tá toda quebrada, aquilo ali não tem nem um ano que foi feito.
2: Todo mundo se identifica com esse problema, né? Cuiabá é uma cidade de 307 anos, diz o Helder, portanto, a região central é a parte mais antiga da cidade. No passado, as pessoas andavam a pé, a cavalo, de carroça, carro de boi. Estive na semana passada em Minas Gerais, com ruas de paralelepípedo e pedra. Cidade também histórica e duvido se lá tem esse tipo de discussão, diz o ouvinte. Morava em Sinop, na região central, lá refiz a calçada da minha casa, porque nós tínhamos muitos vizinhos idosos e eu tinha muito medo deles caírem por conta da calçada quebrada. Fora que uma frente de casa bem cuidada e bem bonita ajuda também a cidade a ficar bonita. É a opinião da Amanda sobre a calçada também participando aqui.
1: Que
2: do
1: legal,
2: Primeira Página.
1: Hein, Amanda? É isso mesmo, essa é a ideia. Todos contribuem para que a nossa cidade fique bonita. Sobre o comentário do nosso ouvinte do Centro Histórico, aqui nós temos um centro histórico calçadas, mas é baseado no tempo antigo, já quando começou, a calçada que é bem estreita, Cleiton, não sei se você já caminhou ali na região central.
2: Da 13?
1: Dali, nossa, é bem estreita.
2: Ah, e tem um poste ainda, você não consegue passar pela calçada.
1: A cidade não é feita para as pessoas caminharem, Cuiabá precisa melhorar isso, tanto que o plano diretor está propondo isso. A gente precisa de mais árvores para ter mais sombra na cidade, para que as pessoas possam caminhar, porque ninguém merece caminhar num sol quente, igual a gente tem aqui em Cuiabá. A primeira coisa que a gente sente falta aqui na capital é essa questão da arborização e também condições para que as pessoas consigam transitar melhor aqui pelas ruas. Então é uma discussão que rende muito. Você ouvinte, se quiser participar junto com a gente, o telefone é o 65996805454.
2: Tem mais participação, esse assunto tá rendendo bastante, vamos aproveitar então. O Gonçalo mandou um áudio pra gente também, comentando sobre essa situação da calçada, e ele também vai nessa pegada, Yasmin, da cidade ser histórica. Vamos ouvir.
4: Quanto ao calçamento da região central de Cuiabá, por ser uma cidade do Circo do Ouro, né? As ruelas são estreitas e desorganizadas, diferente das cidades do interior que vieram com um planejamento bem mais estruturado, né? E falta vontade política mesmo, porque já se cogitaram há mais de 30 anos esse sistema de rebaixamento da fiação elétrica, né? Mas falta coragem para executar. A mesma coisa falando do saneamento básico, né? Os esgotamentos. Existia já na década de 80 um projeto de preservação da região pantaneira, né? De todos os entornos, com um objetivo de ecológico de preservar.
2: Muito bem, a opinião do Gonçalo, então, comentando sobre as calçadas. Você, ouvinte, fica à vontade também para participar com a gente, 99680-5454.
1: 7h25, a Organização Mundial da Saúde declarou emergência internacional de saúde por causa de um novo surto de ebola na África. A doença atinge principalmente a República Democrática do Congo e Uganda.
2: Até agora foram confirmados 8 casos em laboratório, além de 246 casos suspeitos e pelo menos 80 mortes na região de Uturi. No Congo, Uganda também registrou casos, incluindo uma morte na capital, Kampala.
1: A OMS alerta para o risco de propagação internacional da doença, já que pessoas infectadas viajaram entre os dois países. A preocupação aumenta por causa da grande circulação de pessoas na região. O ebola é transmitido por fluidos corporais e pode causar febre alta, fraqueza intensa e também hemorragias graves. Segundo a OMS, a taxa de mortalidade da doença pode chegar a 80%. A recomendação é que os países reforcem a vigilância e as medidas de controle para evitar novos casos.
2: Mais de 20 milhões de pessoas ainda não entregaram, sabe o quê? A declaração do imposto de renda. O prazo está terminando, 29 de maio, daqui duas semanas. Até agora, a Receita Federal recebeu 24 milhões de declarações, mas a previsão é chegar a 44 milhões este ano. A orientação, então, é não deixar para a última hora. Quem atrasar paga a multa, que começa em R$ 165,00, mas pode chegar a 20% do imposto devido. Está obrigado a declarar quem recebeu mais de R$ 35.584,00 em 2025, além de pessoas com bens acima de R$ 800.000,00 ou que investiram na Bolsa de Valores.
1: Vamos para o intervalo. Daqui a pouco, você da região de Cáceres fica aí com o seu jornal local e você da região metropolitana, você segue junto com a gente aqui com Primeira Página. A gente vai falar sobre a nova líder da prefeitura lá na Câmara de Cuiabá. Tem também um encontro que vai ser realizado hoje aqui na região metropolitana, um encontro sobre observação do céu. E também outras informações para você, como a previsão do tempo já já.

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16: São 7:31.
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18: E hoje nós vamos falar sobre o Maio Laranja no Dia D de combate à exploração sexual infantil. E o Fundaf lança novo edital para pequenos agricultores. Daqui a pouquinho você vai ficar sabendo como participar. Academia em alta, pessoas buscam suplementos para ajudar a atingir metas. E hoje nós vamos falar sobre a creatina. Confusão marca jogo do Santos neste domingo e nós vamos falar também sobre futebol. Essas são algumas das notícias que você acompanha hoje aqui no Primeira Página.
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18: E hoje é segunda-feira, dia 18 de maio de 2026, então um excelente dia para todos vocês que estão nos ouvindo. Eu sou Fernanda Piva, até às 8 horas da manhã, o Primeira Página traz para você as principais notícias de Cáceres e, é claro, de toda a nossa região. E você pode participar com a gente, mandando sugestões, críticas, um alô. Você pode participar pelo site, que é o centroamericafm.com.br, ou, é claro, pelo nosso Facebook, no Rádio Centro América FM 103.1, Cáceres. E maio é o mês da conscientização e combate ao abuso e à exploração sexual de crianças e também adolescentes. A campanha Maio Laranja reforça a importância da denúncia e da proteção das vítimas. E para falar sobre esse assunto tão sério, é necessário nós recebermos hoje aqui no estúdio os conselheiros tutelares Viviane Kelly e Claudionor Caetano. Bom dia.
19: Bom dia a todos, bom dia Fernanda. Hoje, né, num dia tão especial desse, a gente precisava estar aqui e conversar e tirar ainda algumas dúvidas que ainda surgem desse tema.
4: Bom dia, Fernando. Bom dia a todos os ouvintes, né, da rádio. E nesse dia D nacional, estamos aqui, né, para tirar algumas dúvidas, conversar, bater um bate-papo rápido para a gente sanar algumas dúvidas que ainda tem na sociedade, né?
18: Para começar, explica para a gente o que é a campanha Maio Laranja e por que ela é tão importante quando a gente fala sobre proteção de criança e adolescente.
19: Quando a gente fala do Maio Laranja, não tem como não lembrar da criança de 8 anos, a Araceli, né? Que é o símbolo da campanha, que no dia 18 de maio de 1973 ela foi desaparecida, né? E aí começaram todas as buscas, encontrou ela dia 24 de maio, né? Totalmente desconfigurada, foi queimada, foi estuprada, foi violentada de todas as formas, agredida, de todas as formas possíveis que você puder imaginar, ela sofreu. E o que ainda levanta aquela um pouquinho de indignação, um pouquinho não, bastante indignação, que 53 anos depois as pessoas não foram punidas. Então, esse gerou toda uma revolta, uma sensibilidade na população, e aí começou a campanha Maio Laranja, e foi escolhido dia 18 de maio, que foi o dia que a Araceli, de 8 aninhos, foi desaparecida, né? E desde então, o mês de maio ele tem sido usado para reforçar nessa campanha e falar mais sobre essa problemática, sobre este crime bárbaro, né, que é a violência sexual contra crianças e adolescentes. O combate, a gente sempre fala, o combate é todos os dias. O maio, ele vem, o Maio Laranja, ele vem para que a gente possa falar mais, né? Cada um do seu jeitinho, cada faixa etária tem o sua didática para falar, mas é um mês que a gente tira para falar mais, né, sobre esse crime bárbaro.
18: Infelizmente, a gente sabe que muitas das vezes o abuso, ele acontece dentro do ambiente familiar ou com pessoas que a criança confia. Quais são os sinais de alerta que os pais, familiares e também os professores que estão aí na frente dessa rede de proteção precisam observar nessas crianças e adolescentes?
4: É, realmente, né, é o intrafamiliar, consta aqui a pesquisa que 95%, mais de 90% é intrafamiliar. Então são pessoas próximas à criança, são pessoas próximas até mesmo, muitas das vezes, infelizmente, familiares. Então, muitas das vezes a gente pode notar nas famílias e nas crianças ou alguns sinais possíveis, né? Que é a retenção, que a criança fica inibida. E nas escolas, muitas das vezes, é mais fácil a gente identificar quando elas desenham, né? Um desenho livre, muitas das vezes elas conseguem expressar mais a questão. Então, os professores também devem ficar atentos, os pais, os familiares. Muitas das vezes as crianças, elas mesmas demonstram quando levam em certos lugares, em certos parentes, que elas gostavam de ir, pessoas familiares próximas que elas gostavam de ir, e muitas das vezes quando pede para ir nesse local, elas retém, né? Fala que não quer ir, por que não quer ir, começa a chorar. Então são alguns sinais, são algumas coisas visíveis que a gente pode ver na criança, que já é algum sinal que acende o alerta para essas questões do abuso sexual. Pode estar acontecendo, né? Sem a gente detectar, e a criança mostra através de alguns sinais.
18: Explica para o nosso ouvinte como é que funciona quando uma suspeita ou uma denúncia chega até o Conselho Tutelar. O atendimento, quais são os primeiros passos para a proteção dessa vítima? Como é que funciona toda essa investigação?
19: Quando chega no Conselho Tutelar, a gente sempre fala para não esperar até... eu não tenho certeza, eu não vou falar. Né? A gente sempre reforça isso. É suspeitou, gente, denuncia. Tudo será tratado, tudo será levado no início como uma suspeita. Chegou, a gente faz uma visita. Depende muito da situação. Tem vezes que chega da escola, a gente vai na escola, né? A gente tem o projeto, né, do Juju e da Lulu, que a gente são dois bonecos do Conselho Tutelar, que a gente leva, a gente conversa com as crianças. E, Fernanda, na hora, a gente faz a apresentação do Juju e da Lulu. No final, tem crianças querendo conversar e falam que passou a mão aqui, fez isso em mim. Aconteceu numa escola que a gente foi, levou o Juju, a Lulu. Nós fizemos para a escola inteira, né, na quadra ainda, para todos os alunos. E quando nós saímos, chegando no conselho, a diretora ligou: Viviane, olha, tem como vocês voltarem aqui? Porque três crianças, nós estamos falando de crianças, procuraram a direção querendo ver o Juju e a Lulu. E ali a gente sempre deixa uns desenhos, né? Para as crianças pintarem, para os professores multiplicarem, né? E ali eles tiveram a sensibilidade de mostrar, ó, nós temos o boneco Juju Lulu, mas nós temos o desenho. Ela, ó, tia, fez isso, foi apontando. Então nós voltamos aí em parceria, aí a gente não trabalha sozinho, trata-se de um crime, é uma rede, aí a gente entra em contato com a delegacia, entra em contato com a promotoria, tudo é tratado individualmente. Cada situação é tratada de uma maneira. Nem sempre todos vão ser averiguados no início da mesma forma. Muito difícil, né? Depende muito de como a criança vai se colocar, como a criança vai falar. Mas é importante a gente ressaltar aqui que todo comunicado de violação que chega ao Conselho Tutelar, ele é averiguado, né? E repassado às autoridades. Então, assim, a certeza que você pode ter, eu fiz uma denúncia, digamos assim, no Conselho Tutelar, ele vai ser averiguado. Muitas das vezes a gente começa e repassa para outra instância, a delegacia, a judiciário, mas alguma coisa vai ser feita.
18: Nesses casos em que a denúncia é feita pela criança, já vocês saem da escola ali já com a denúncia. E quando essa denúncia é feita com alguém com quem a criança mora, já é feito na mesma hora, vocês já vão atrás para saber o que está acontecendo.
4: Isso, é como a Viviane falou, né? Há casos específicos, né? Se aconteceu imediatamente, né? Ele é passado pela saúde também, né? Para fazer uma averiguação, né? Dessa criança, como é que está, né? Se foi no ato, né? Então é um flagrante, é imediatamente polícia, é imediatamente retirar essa criança do meio que ela se encontra, né? Se foi ali naquele ambiente intrafamiliar, retirar, conforme a delegada, o delegado expõe, tirar o abusador do círculo, né? Tirar a criança também, retirar a criança daquele meio, né? E a questão das denúncias escolares, eles mesmo, né, acolhem essa denúncia da criança, faz o relato dessa criança, para não instigar essa criança a estar revitimizando ela novamente, né, em outros locais. A partir daquele momento, daquele relato ali, esse boletim pode ser confeccionado através daquele relato daquela criança feito, aquela professora, aquele professor, aquele coordenador, aquela coordenadora, porque muitas das vezes a criança não consegue falar pro pai, pra mãe, porque tá sendo inibida dentro da própria casa, né, para falar dessas questões. E fica com medo. Então, nas escolas, as escolas também têm essa prioridade de estar fazendo esse relato e nos enviando para os órgãos competentes, né? A rede de proteção em si, nós temos, graças a Deus, hoje temos a rede de proteção aí, né? Para falar mais, melhor desse assunto e tratar melhor esse assunto com as crianças.
18: A gente sabe que, infelizmente, quando a gente fala de medo, o medo não é só na parte da criança, mas também na parte daquele que denuncia. E a gente sabe, principalmente na nossa região, e aí eu não falo só de Cáceres, mas de toda a nossa região, que é uma região que tem muita gente de organização criminosa. Então as pessoas falam, ah não, mas se ele for faccionado, se ele for de alguma organização, se eu denunciar, ele vai ficar sabendo, ele vai querer retalhar. Explica pra gente como é, qual a importância da denúncia e como as pessoas podem denunciar sem ter medo dessa retaliação.
19: Existem as denúncias anônimas. Denúncia anônima, a gente não repassa nem o sexo da pessoa que denunciou. Ah, foi uma mulher, ah, foi um homem. Não. Denúncia anônima. Inclusive, quando chega lá nos órgãos, né, delegacias, é denúncia anônima. Já fomos confrontados, né, por algumas pessoas. Ah, denúncia anônima não existe. Quero que mostre. Não. Denúncia anônima existe sim e não repassamos. E depois que a pessoa denuncia anônima, nós mesmo do Conselho não temos acesso, nós não colocamos nada referente ao contato telefone, ao sexo. Não, é anônimo, só a palavra anônima. Tem um disque 100 que você pode ligar, tem um telefone do Conselho, mas a gente escuta muito isso. Quem que vai depois me defender? Nós escutamos até informações continuadas, que a gente faz também informações continuadas, né, com a educação, com a saúde, com a maneira de abordar, com a maneira de repassar, reforçamos a ideia de que não pode segurar para si com medo. E a gente escuta, tá, eu denuncio e depois quem vai me proteger? E eu até coloco, nós até colocamos uma imagem bem grande. Quem poderá nos defender? A gente brinca com essa maneira, com as pessoas que a gente faz a formação e colocamos embaixo. Ninguém. Credo, Viana, agora que ninguém vai denunciar mesmo. Mas a gente fala, nós também não temos essa segurança, né? Aí nós falamos isso na formação, falamos, mas foi a profissão que você escolheu. Sim, foi a profissão que nós escolhemos, mas foi a profissão que a saúde escolheu. a profissão que o educador escolheu. E nós temos que pensar que é uma vida, é uma criança. Então faça a denúncia, tenha a denúncia anônima, pode ligar no Disque 100, tem os telefones do Conselho Tutelar, que no final a gente vai reforçar. É anônimo, só falar, gente, a hora que você ligar, falar uma denúncia anônima. O conselheiro não vai nem perguntar seu nome. É uma denúncia anônima, para nós é o que basta. Não, não fica registrado o telefone que ligou, não fica registrado o sexo de quem registrou, ligou. Não, é denúncia anônima. Então vocês podem denunciar tranquilo que é anônimo.
18: Bom, vamos, pra gente encerrar, eu, por exemplo, eu tenho um filho de 8 anos. Como é que os pais, eles podem conversar com as crianças de uma forma com que elas entendam e saibam quando fazer a denúncia e como se proteger?
4: É, essa é uma questão muito delicada, né? Porque muitas das vezes as crianças, elas não conseguem expressar, né? Mas em desenho ela consegue expressar e também reforçando na criança esse amor paterno, materno, desse diálogo, né? Que não pode haver com pessoas de fora, nem com pessoas de dentro de casa, o tal de segredo, né? Então, quando uma pessoa adulta, uma pessoa, um primo mais velho, um vô, uma avó, uma tia, né, fala pra criança: não, eu tô dando um presente pra você, mas é segredo. Eu tô dando esse dinheiro, tô dando esse brinquedo, mas é segredo. Então, a criança, com os pais, com os seus genitores, não há essa questão de segredo, nem deve haver. Por quê? Porque muitas das vezes está omitindo alguma coisa que um adulto, né, está fazendo, está praticando com essa criança e pede para que essa criança guarde segredo, né? Então, a primeira coisa que tem que alertar entre pais e filhos é a questão de segredo. Não pode haver nenhum tipo de segredo entre pais e filhos. Não pode haver entre a criança. Tem sempre esse diálogo, né? O que está acontecendo, com quem que está conversando, aonde que está indo, quais são as coleguinhas, o que falou. Então, ter esse tempo de responsabilidade para com seus filhos no diálogo, né? Que vai fazer com que a criança tenha essa disponibilidade de estar falando com os pais e descobrir se há alguma coisa referente ao abuso sexual com seu filho, com a sua filha.
18: E Vivi, você que tem a personagem Nina, como é que eu ensino a criança sobre as partes que eu não posso pegar, que ninguém pode pegar? Aquelas partes que são proibidas ao toque. Como é que eu ensino isso para uma criança pequenininha?
19: Nina é uma personagem fora do Conselho Tutelar, né? E ela traz a mensagem de criança para criança. Então, ali a gente ensina, ela ensina através de música, através do toque, através do semáforo, através das bolinhas, dos sentimentos, através da mala de proteção. A gente sempre fala com os pais. Eu tenho filhos, crianças, você vai ter uma linguagem. Eu tenho um adolescente, você vai ter outro tipo de linguagem. Mas o que não pode faltar, assim como o conselheiro Claudino falou, é esse momento família. As famílias estão perdendo esse diálogo, as famílias estão perdendo os momentos de família. A rede social tomou conta da mesa de jantar, a rede social tomou conta do café da manhã. E nisso, nessa correria, muita coisa acontece com seus filhos e vocês não ficam sabendo. Muitas vezes o coleguinha da escola fica sabendo primeiro que vocês e vai orientar de acordo com o que ele sabe, muitas vezes totalmente errado. Então converse, mantenha a família, né, realmente aquele contato família mesmo, converse, procure saber como foi o dia, o que aconteceu, o que foi. Não deixe que as redes sociais eduquem o seu filho.
18: Muito obrigada, a gente agradece a presença dos conselheiros tutelares, a Viviane Kelly e o Claudio Honor Caetano, que trouxeram informações importantes dentro da campanha Maio Laranja, que alerta para o combate ao abuso e à exploração sexual de crianças e adolescentes. E lembrando que qualquer suspeita pode ser denunciada pelo Disque 100. Muito obrigada pela participação. E para você que é pai ou para mãe, só mais um conselho: não vamos colocar apelidos nas partes íntimas da criança, porque fica mais difícil para fazer a denúncia. Nós vamos para aquele intervalo, daqui a pouco a gente volta com mais informações, portanto, não saia daí.

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4: Cotação Agrícola.
5: E a arroba do boi gordo está sendo vendida em Cáceres, R$351, Mato Grosso, por R$348,20, ambas com 30 dias. Arroba da vaca gorda em Cáceres, R$320, Mato Grosso, R$319,06, ambas com 30 dias. A soja no Mato Grosso, R$102,66, o milho, R$43,21, e o algodão, R$132,13.
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5: Agora, a gente sabe que aqui, na região de Cáceres, tem bastante produtor rural, então presta atenção. Para você que é pequeno produtor aqui de Cáceres, você pode ser beneficiado com um novo edital que foi lançado pelo governo de Mato Grosso para fortalecer a agricultura familiar no estado. O programa, ele vai disponibilizar R$76 milhões em financiamentos para ampliar a produção rural e apoiar pequenas agroindústrias. Os recursos são do Fundo de Apoio à Agricultura Familiar, serão administrados pela Secretaria de Estado de Agricultura Familiar, aqui de Mato Grosso, com apoio da empresa Mato Grosso de Pesquisa, Assistência e Extensão Rural e também da Desenvolve MT. As inscrições, elas começam no dia 21 de maio. O dinheiro, ele pode ser usado para comprar máquinas, implantar irrigação, construir estruturas e melhorar

0: a pouquinho, hein? Paulo Vaz trazendo aqui o sucesso que você não esquece. Já já eu vou falar no nosso papo de novela sobre Coração Acelerado.
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0: Sabe que eu nunca escondi. Hoje em Coração Acelerado. Zilá e Nayane repreendem a Laurzinho por aceitar Agrado e Eduarda no festival. Janete se preocupa com o fato de Agrado abrir mão da parte da sua história a fim de esquecer João Raul. Nayane ameaça Sinara. Eduarda admira Leandro interagindo com o Sol. Coração Acelerado hoje, hein? Na TV Centro América, canal 12. 9:01.
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7: Olá, fã, tudo bem com você? Eu sou Paulo Vaz e trouxe a história de um dos maiores clássicos da música brasileira para você. Estou falando de Majestade o Sabiá, de Roberta Miranda. Mas para contar melhor sobre a composição da canção, ninguém melhor que a autora dela.
8: Muita gente acha que eu estava numa fazenda. Eu não estava, eu estava num lugar menor do que o seu estúdio aqui. Pionte, eu estava na casa da Wanda Alves Sobrinho, que eu devo muito a ela. Que na realidade a Wanda Alves me pegou com literalmente despejada nas minhas coisas na rua. E a Wanda tinha um salão de cabeleireiro muito chique, viu e convidou, porque já me conhecia também um pouco. Falou, você não tem lugar? Eu falei, não tem lugar para ir, não sei o que eu faço. Aí ela disse, você quer morar comigo? Eu disse, nossa, tudo que eu queria, uma cama digna, comida, uma casa. E fui morar com a Wanda. Chegando lá, Pionte, a Wanda me deu a Merlin, que é uma sabiá de presente. Pegou a gaiola, colocou ali do meu lado. Eu acordava, tomava meu café, pegava meu violão, meu caderno. Eu tocava o violão, a Merlin cantava. Pá! E ela respondia. Eu olhei pra ela e comecei agora. Tô indo agora pra um lugar todinho meu. A Majestade, o Sabiá. Que a Majestade Sabiá é ela, uhum. A Merlin. Foi aí que nasceu o Majestade Sabiá.
7: Depois de pronta, alguém precisava gravá-la. Ainda sem ter se tornado intérprete de suas próprias canções, onde precisou enfrentar o machismo no gênero, ela ofereceu para uma dupla de amigos, Chitãozinho e Chororó.
8: Sempre gostei do Chitãozinho e do Chororó. Fui na gravadora com meu violãozinho. Embora todo sucesso, eu tava ali. Aí fui lá, mostrei para eles. E aí eu lembro que foi o Chitão ou foi o Chororó que falou, poxa, Roberta, a gente gostou muito, mas nós já cantamos muita música de pássaros. Tudo bem, nisso passa Jair Rodrigues. Oh, tudo bom, poxa, tô na gravadora, vou gravar meu primeiro disco, tem música aí? Vira o Chitão e diz, a Roberta tá acabando de me mostrar uma música, eu acho que você vai gostar. E foi onde eu mostrei Majestade, sabia? Por isso que o Jair, muito sensível, corre e pede pro Chitão participarem.
9: Ah, tá.
8: E aí teve essa união celestial.
7: E é a interpretação de Jair Rodrigues com Chitãozinho e Chororó de 1985 que eu te convido agora a ouvir no sucesso que você não esquece.

0: Alguns anos depois, já consolidada como rainha da música sertaneja, não mais apenas nos bastidores compondo, mas agora também nos palcos cantando, Roberta Miranda dá voz às suas próprias músicas. Majestade e o Sabiá não podia ficar de fora. E em 1997, no álbum Vida, ela gravou o seu próprio sucesso. Em 2017, já veterana no sertanejo, Roberta lançou o álbum Os Tempos Mudaram, onde cantou seus hits com novos nomes da música sertaneja feminina. Desta vez, Majestade o Sabiá recebeu reforço da nova geração. Marília Mendonça, Nayara Azevedo, Solange Almeida, Maiara e Maraíza, Dai e Lara e Simone e Simária subiram no palco em uma performance honrosa a Roberta Miranda. Gostou de saber mais sobre esse sucesso que você não esquece? Eu te espero na próxima edição. Até lá, bye bye.
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4: Segunda-feira, fria, né? 19 graus, termômetro não quer subir, não. Continua teimando aqui nos 19 graus. E esse frio a gente espanta com música boa, né? Com os nossos parceiros de todas as manhãs aqui, ó. 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

0: Mário, Zé Neto e Cristiano falando um pouquinho sobre esses romances, como se diz, modernos, né? Esses rolos modernos, não namora. Ó, deixa eu ver aqui, não vou falar agora, daqui a pouquinho eu falo como é que tá a temperatura, né? A gente sabe que tá frio, mas será que esse frio vai durar o dia todo hoje? Será que o solzinho vai aparecer? Será que vem água por aí? Já, já, hein? Eu vou trazer a previsão do tempo, tá bom? Enquanto nós vamos aqui pro nosso intervalo, ouvir o recadinho dos nossos parceiros, nossos patrocinadores, você também manda mensagem aqui pro nosso WhatsApp para pedir a sua música, tá? 99803-5504. A rádio do seu ritmo é já, já, a previsão do tempo para essa segunda-feira.
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0: Tá frio, deixa eu ver o que diz aqui. O clima tempo, sol com pancadas de chuva de manhã e muitas nuvens à tarde, à noite tempo firme, bom, não sei, tomara que esse sol apareça mesmo, mas promessa de chuva, meio estranho hoje o tempo, né? Agora tá fazendo 19 graus, e a máxima prevista para hoje, deixa eu ver, 24 graus, então não vai esquentar não, viu? Vai esquentar muito não, como a gente tá habituado, né? Vai ser esse climinha frio o dia todo e se chover aí complica mais ainda, né? 9h23 agora.
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3: E a frase.

0: que delícia.
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2: Uma jovem de 18 anos e um adolescente de 17 viveram momentos de terror após um homem armado invadir uma casa no bairro Santos Dumont, em Cáceres, neste sábado. Segundo a Polícia Militar, o suspeito entrou na residência com um revólver e um celular em videochamada, procurando por um homem identificado apenas por apelidos. Durante a ação, ele mandou os moradores deitarem no chão e fez ameaças. Após conversar com a pessoa que estava na chamada, o criminoso deixou o local. As vítimas ainda ouviram o barulho de uma moto saindo da região. A polícia realizou buscas no bairro, mas até o momento nenhum suspeito foi localizado. O caso foi registrado como tentativa de homicídio e é investigado pela Polícia Civil. Às 10h30 eu volto. Continue ligado no Manhã 103 com Almeida Neto.
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4: 9:37.
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algumas mensagens aqui no nosso WhatsApp. Tem a mensagem aqui, deixa eu ver de quem. Letícia, Letícia Martins, de VG, Vazia Grande. Bom dia, friozinho, é tudo de bom. Quero ouvir uma música com Bruno Mars. Mandar para toda a minha família em Cáceres, especialmente meus pais, estão lá no bairro São Lourenço. Para você, obrigado. Grande abraço, Letícia Martins, de Várzea Grande. Disse que tá friozinho por lá e a garoa caindo. Aqui também tá frio, viu, Letícia? Só não tá garoando. Mas cedo caiu uma garoa, agora o tempo tá, o céu tá bem nublado, prometendo chuva ainda hoje, hein? Já já atendo seu pedido, tá bom, Letícia? E tem também a participação da Neia. Pediu a música da Amelinha, vou tocar agora. Cadê? Onde é que tá aqui, ó?

0: Acabamos de ouvir um encontro de gerações, né, do nosso samba, rapaziada da turma do pagode com o mestre absoluto Zeca Pagodinho. Pedindo a conta. E a música que você quer ouvir, qual é? Manda aqui pro nosso WhatsApp 998035504. Daqui a pouquinho eu vou atender a nossa ouvinte Letícia.
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0: Hoje tem estreia. O G-Show publicou aqui informações sobre a novela Quem Ama Cuida, que estreia hoje. Deixa eu ler pra você aqui, ó. Quem Ama Cuida. Estreia nessa segunda-feira com uma enxurrada de emoções. Já no primeiro capítulo hoje, a mocinha Adriana, personagem da Letícia, perde o emprego e em meio a uma forte tempestade que cai em São Paulo, Adriana perde a sua casa e o seu amado marido. Marido da Adriana vai ser levado pela enxurrada, né? O marido dela é o Carlos, personagem do Jesuíta Barbosa. E caberá a Adriana e a sua família, o avô, o Toniel, personagem do Tony Ramos, a mãe Elisa, personagem da Isabela Garcia, e o irmão Mau Mau, vivido por João Vitor Gonçalves, recomeçarem do zero em um abrigo. Já no núcleo rico da novela, temos a grande vilã Pilar, vivida por Isabel Teixeira, armando um golpe para assumir os negócios e a fortuna do irmão, o empresário do ramo de joias, Arthur Brandão, personagem do Antônio Fagundes. Então, fortes emoções já nesse primeiro capítulo de Quem Ama Cuida, a nova novela das oito, da TV Centro-América, canal 12. 9:53 agora.
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6: Olá, muito bom dia, agora 11:04, minha gente, nossa senhora, 11:04 com um tempinho maravilhoso fazendo ali fora, né? Muitos já disseram isso. A pessoa aqui que vos fala, né? Eu, Mel Campos, que tô chegando agora para fazer companhia juntinho a você. Ai, meu Deus do céu, hoje foi mais difícil levantar da cama, minha gente, e você? Conseguiu também? Nossa, mãe Jesus, tempo gostoso, gente. Tá frio, né? Pra mim tá fria, mas pra você que gosta, aproveite, tá? Aproveite mesmo. Ai, ai. Mas ó, tô chegando nessa última hora do nosso Manhã 103, já com o oferecimento de Esquinão Auto Center. 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

Regina Richard, Baby Love, pra você aqui na Casa da Sua Centro América, pra fechar essa mega sequência. Ah, e daqui a pouco, claro que tem a sua, né, Michele? Super beijo pra você, lindona. Um excelente dia.

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1: A Secretaria do Estado de Segurança Pública de Mato Grosso já prendeu 95 suspeitos de ligação com organizações criminosas durante a Operação Território Livre, realizada em cidades do interior do estado. A ação faz parte do programa Tolerância Zero às Organizações Criminosas e também resultou na apreensão de 28 armas de fogo, incluindo armamentos de grosso calibre, além de cerca de 500 munições. Segundo a Secretaria, o balanço reúne resultados em municípios como Cáceres, Pontes e Lacerda, Tangará da Serra, Juína e Sinop, onde houve reforço no policiamento. Ao meio-dia e meio eu volto. 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

0: consegue, minha gente. Tá aí pra você, Dilcinho, com ela, Ivete Sangalo. Yo-yo! Lindo que ficou essa gravação, essa parceria, né? Essa parceria entre eles realmente ficou sensacional. O Dilcinho canta muito, minha gente. E já esteve por aqui. A gente já foi brindado também com essa visita, né? Deste cantor realmente maravilhoso. Isa, já passou por aqui ainda, Bruno Mars, que dispensa comentário, tá? Agora 11:46, bom dia novamente pra você que chegou agora aqui na casa da sua Central América. Exatamente, tá com o radinho ligado aí no seu comércio, na sua conveniência, farmácia, supermercado, que maravilha. Já desejo um excelente e abençoado começar de semana a todos, tá bom? Agora a gente vai sim ficar bem informados com os nossos break comerciais e já já tem o nosso hit do dia chegando pra você.
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0: nossa primeira, ou melhor dizendo, a última hora, né, do nosso Manhã 103, Fidu Mijeca tá aí pra você. Agora tá chegando aquele momento de reflexão maravilhoso do Pense Nisso e logo mais muitas, mas muitas músicas, clássicos, anos magníficos, né, que a gente vai fazer aquela visita. E aí, topa visitar junto comigo? Mas antes, preste bastante atenção nessa mensagem.
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1: Começando o dia. O homem acordou pela manhã e recordou-se de algo que lera em um livreto. Comece o dia na luz da oração. O amor de Deus nunca falha. Então, decidiu orar. Senhor, hoje, até o momento, me comportei bem. Não fofoquei, não me zanguei, não fui ganancioso, mal-humorado, precipitado ou egoísta. Estou realmente satisfeito.

0: satisfeito com isso. Mas, em poucos minutos, Senhor, eu vou me levantar. E daí em diante, provavelmente vou precisar de muito mais ajuda. Obrigado. Assim mesmo é a oração. Um diálogo franco com Deus, onde o ser expõe a própria alma. Não há necessidade de longas frases nem de palavras ensaiadas. É o que a alma sente e deixa transbordar. Um pedido simples, mas profundo. Um pedido de quem reconhece que a necessidade maior reside em si mesmo, nas suas deficiências morais. Um exame de consciência e um pedido de socorro. A resposta é exatamente a fortaleza para vencer, pouco a pouco, as dificuldades íntimas e ir vivendo melhor a cada dia, conquistando a paz. Devotando-se ao trabalho, sem se deter a observar defeitos alheios e muito menos a comentá-los, semeia-se tranquilidade no ambiente profissional, não se permitindo envolver pelas teias do nervosismo, da inquietação. Os problemas vão sendo solucionados um a um na medida em que surjam, sem desejar possuir em demasia, usufruir de todos os prazeres que os bens terrenos oferecem. O homem se entrega às lutas do cotidiano, sereno e confiante. Não se permitindo mau humor por coisa nenhuma, por um contratempo no trânsito, um defeito mecânico no carro, um funcionário que não atende aos deveres, a criatura distribui serenidade onde se encontre. Sem precipitação, ouve o seu semelhante até o fim, antes de dar respostas que nem sempre atendem ao que o outro deseja. Deixando de lado o egoísmo, o homem se sente feliz em compartilhar o de que disponha e se torna uma pessoa amiga, prestativa. Compartilhar coisas pequenas, simples, como oferecer uma carona a um vizinho, emprestar um livro, indicar uma boa leitura. Compartilhar o que detenhamos inclui os valores intrínsecos do ser, que tem a ver com a vida e os seus objetivos. Portanto, compartilhemos a nossa certeza da existência de Deus, da imortalidade da alma, com aqueles que se debatem no mundo sem fé, sem rumo, sem objetivos. E guardemos a certeza de que, se assim rogarmos a Deus que nos ajude, Ele estará conosco, auxiliando-nos nessas pequenas grandes autoconquistas diárias, que somente redundarão em felicidade para nós mesmos. Cada dia é um presente especial que Deus concede aos homens. Cada dia é de tal forma único que nunca se repete. Observemos como o sol rompe a treva da noite, trazendo a manhã radiante, sempre com um novo colorido. As flores de ontem não estão exatamente iguais hoje. As gotas da chuva que caem em abundância não são aquelas que rolaram em dias anteriores. Tudo é novo a cada dia. Essa é a grande mensagem de Deus para os homens. A renovação da oportunidade de crescer, melhorar-se e ser feliz. Pense nisso, mas pense agora. Chegamos assim ao final de mais um Pense Nisso. 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
2: 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Ai, primeira página também. Daqui a pouquinho a gente traz, sim, as informações que por lá, olha, tem muitas informações. Vale muito a pena, tá? Acesse primeirapagina.com.br e também fique atualizado. Assim que você tiver um tempinho, é claro. Porque eu sei que você já tá naquele corre-corre do começar, né? De uma nova semana, com novos projetos, novas metas. Mas, ó, acalme-se, respire fundo. Ainda mais depois dessa mensagem maravilhosa do Pense Nisso, que tá guardadinha para que você possa ouvi-la novamente. E olha, vou te aconselhar, viu? É um conselhinho mesmo, é uma dica, né? Não é nem conselho, é uma dica. Quando você sentir necessidade, ouça novamente e ó, segue firme no caminho, tá? Vamos lá? Vamos fazer a nossa visita nesse tempo, ou melhor dizer, nesses tempos, né? Maravilhosos. Estão reunidos nestas duas horas aqui no nosso Flash Hits? O convite já está feito, porque Flash Hits já está no ar.
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2: Sete pessoas foram detidas durante uma festa ligada a uma organização criminosa em Barra do Bugres, na madrugada deste domingo. Entre os abordados estavam 28 adolescentes. De acordo com a Polícia Militar do Estado de Mato Grosso, a festa acontecia em um pesqueiro e era usada para consumo e venda de drogas. Durante a ação, os policiais apreenderam 176 porções de entorpecente, bebidas alcoólicas, radiocomunicadores e um simulacro de arma de fogo. No local também foram encontradas porções de cocaína, maconha, loló e comprimidos de êxtase. Os suspeitos e todo o material apreendido foram encaminhados para a delegacia e o caso será investigado pela Polícia Civil. 1:30 PM eu volto. Continue ligado no programa Flash Hits.
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4: 12:33.
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2: Os números de 2024 mostram a força da pecuária. O Brasil abateu 39 milhões de cabeças de gado. E Mato Grosso bateu recorde com 7 milhões de cabeças, representando 18% do total nacional.
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0: Carol, tem que comentar, sim. Depois de uma super sequência dessa, Fábio Júnior, o que é que há? É um clássico dele, né? Nossa, mãe Jesus. Zé Ramalho, falar o que desse cara, gente? Só que a gente deseja curti-lo novamente aqui na nossa cidade, até porque ele já veio, né? Já. Ai, sabe, eu fico falando sobre Zé Ramalho, eu lembro muito ele sentadinho com o violão, simplesmente, minha gente, tocando e abrindo a boca e cantando. E aquela voz, né? Com suas letras, com sua melodia, nos invadindo de uma tal maneira que a gente falava, gente, como pode, né? Como pode? Parecia que eu tinha colocado o CD em casa e tava ouvindo. Sério mesmo. É maravilhoso. É maravilhoso mesmo. E poder compartilhar ainda de sucessos dele aqui na programação, ai, aí sim é fechação, né? Total. Lá no comecinho, ela, Shania Twain com ele, maravilhoso, Lionel Richie pra você, Endless Love, essa música é um clássico também, e na voz dos dois, né, esse dueto entre os dois ficou realmente esplêndido. Agora, faltando 11 minutos já pra uma, daqui a pouquinho tá chegando as nossas últimas desta primeira hora, mas já já tem aquela edição que a gente ama, né, em compartilhar juntos, que é o sucesso que você não esquece, apresentado por ele, Paulo Vaz. Não saia daí pra não perder.
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0: começou a programação no seu ritmo e a gente já começa nessa primeira hora, minha gente, falando sobre o nosso tempo e temperatura, de como continua, até porque, né? Hoje vai ter sol com pancadas de chuva, exatamente que podem acontecer ainda até a tarde, viu? À noite, aqui disse que o tempo vai ficar firme, mas porém, temos essa previsão de chuva até no finalzinho aí da nossa tarde, tá? Então, muito... Você aí, meu amigo, minha amiga, que também já está vindo do horário do almoço, já venha prevenido, porque caso aconteça, né? Já sabe, tá prevenido. Mas se não acontecer, também está prevenido da mesma forma. E tá tudo certo, viu? Até porque sempre, como eu digo aqui, é o melhor caminho a seguir. Pois é, a massa máxima hoje não vai passar dos 24 graus, mínima de 19. Temos sim essa probabilidade dessa pancada de chuva acontecer até de 82%. E a nossa umidade relativa do ar hoje aqui em Cáceres está marcando 91% neste exato momento. E é com este tempo e temperatura que a gente começa a programação No Seu Ritmo, que te faz companhia a partir de agora até às 18, comigo Mel Campos até às 16. E depois chega meu amiguinho Júlio Vidal para estar dando sequência, dando sequência nas últimas duas horas juntinho com você. Certo? Então tá certo. Aumente o volume, curta.
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1: O distrito de Vila Aparecida em Cáceres recebe nos dias 23 e 24 de maio a 15ª edição da tradicional Festa da Banana. O evento tem entrada gratuita e contará com shows de Breno Reis e Marco Viola, além de apresentações do Real Som, Ases do Forró e Zero Neto. No domingo, a programação inclui almoço gratuito com pratos à base de banana, com farofa e sopa, além de churrasco para o público. O evento surgiu para valorizar a produção de banana da região, que nas décadas de 60 e 70 era uma das principais atividades econômicas da comunidade. Às 15h30 da tarde eu volto. Continue ligado no programa No Seu Ritmo com Mel Campos.
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6: Ai, vamos matar uma saudadezinha? Tá chegando o Melim.

0: demais, né? Zezé de Camargo, irmão da Lua. Ai, você já curtiu Grupo Menos é Mais, Alex Warren. Ai, bom demais. E ainda, Melim, lá no comecinho, matando saudades, né? Gosto demais desses irmãos aí maravilhosos. Agora, faltando 11 minutos já para as 3, lembrando que tem informação, sim, chegando para você, diretamente lá do G1/MT, que fala sobre Enem, gente, que terá, né, inscrição automática para alunos da rede pública e 10 mil novos locais de prova. Então, atenção, viu? Porque o Exame Nacional do Ensino Médio, o Enem, deverá contar com cerca de 10 mil novos locais de aplicação em 2026, de acordo aí com o Ministério da Educação. Com isso, o governo espera diminuir o número de alunos que precisam se deslocar para outros municípios para fazer a prova e aumentar também a faixa de participantes, né, que fazem o exame na própria escola. Mas este não é o objetivo final da mudança, tá? A ampliação dos locais de prova está alinhada a uma portaria publicada pelo Ministério nesta segunda-feira, dia 18, no Diário Oficial da União, que prevê medidas que garantam a implementação da Política Nacional de Avaliação e Exames da Educação Básica. E é claro que esses somente são alguns, né, aí dos detalhes desta informação que está na íntegra para você visualizar acessando lá o G1/MT.
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3: Centro América 4-2. Tô chegando, hein? Como é que você tá? Ótima tarde, galera. E segundo. Centro América. Bora aí, rotina volta. E eu sou o Julinho. Tá assim, bora até as 9 da noite com muita música boa no seu rádio. Hit do dia na área. Se liga aí. Deixa eu só fechar o outro negócio aqui, que daí sai, né?
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3: Fernando e Fabiano com Panda, não é só terminar. 4 e

0: Rotina segue, Rotina volta. Mais uma semana juntinhos aqui com muita música e informações pra você. Jorge Matheus, fechando a primeira sequência. 4:15.
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0: 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Seguinte, e aí, quer ouvir a sua? 98035504. Fica à vontade, vai. Manda a sua, manda beijo, manda abraço, manda texto, manda áudio. Quer matar saudades? Bora aí, então. Zé Augusto, amar você.

0: Centro América, rádio no seu ritmo, zero bala do Eduardo Costa, essa aí novidade que a Centro América adora mostrar. Imagina eu, 4:32, excelente segunda, ótima semana, semana abençoada pra todos nós, hein?
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3: O atacante Neymar protagonizou um momento de revolta neste domingo, durante a partida entre Santos e Coritiba, pelo Campeonato Brasileiro Série A. O camisa 10 acabou sendo substituído por engano após uma falha da arbitragem. Enquanto recebia atendimento fora do campo, o técnico Cuca pediu a entrada de Robinho Júnior no lugar do lateral Gonçalo Escobar. Porém, o quarto árbitro levantou a placa com o número de Neymar. Ao perceber o erro, o jogador tentou voltar ao gramado e discutiu com a arbitragem, recebendo cartão amarelo. Neymar ainda mostrou para as câmeras o papel oficial da substituição, que indicava outro jogador. Mesmo com o equívoco, a troca foi mantida, porque pelas regras da FIFA, a substituição não pode ser revertida depois que o atleta já entra em campo. O caso repercutiu nas redes sociais e gerou críticas à arbitragem. Às 17h30 eu volto com mais informações. Até lá!
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0: Centro América, 4:35.
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0: Centro América, 4:36, já de volta. Quer ouvir a sua? 998-03-5504. Fica à vontade, tá? Manda seu beijo, seu abraço, seu texto, seu áudio. Aproveita e já fala o que você tá fazendo e de onde você tá falando, que eu quero te mandar um especial, tá? 4:37, Felipe Rodrigo ignora.

0: Centro-América, Rádio no seu ritmo, 4h49, é de Brito e Samuel Romance Rosa. Música antiga com nova roupagem, com novas vozes também, muito bom, né? Fica aí.
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8: Olá, eu sou Paulo Vaz e está começando mais uma edição do Sucesso que você não esquece. Quem não conhece essa introdução atemporal? Sim, se trata do clássico Pense em Mim, eternizada nas vozes de Leandro e Leonardo. A canção é uma composição de 1985, assinada por três amigos, Douglas Maio, José Ribeiro da Silva e Mário Soares. E a canção nasceu em apenas 10 minutos. É isso mesmo. Em 10 minutos, após ouvir a triste história de desilusão de uma amiga que havia sido abandonada pelo noivo, o trio escreveu esse sucesso. A dupla sertaneja conheceu a música quando se preparavam para uma apresentação em um programa de TV. Nos bastidores, eles ouviram a música sendo tocada no palco por Mário, que trabalhava na produção do programa, e tiveram de imediato o interesse em conhecer a canção. Uma curiosidade é que a música se chamaria Com Destino à Felicidade, como cantam na música. Mas Mário achou muito longo. Confira Pense em Mim, de Leandro e Leonardo, no sucesso que você não esquece.

0: A certeza de Leonardo, como contado em entrevistas, em apostar no sucesso da música, foi certeiro. Ela explodiu e no decorrer dos anos outros cantores a regravaram, como Zezé de Camargo e Luciano, Michel Teló, César Menotti e Fabiano, e uma releitura bem diferente de Zé Felipe e Wesley Safadão. Gostou de conhecer essas curiosidades desse sucesso que você não esquece? Pense em mim e diz qual música é um sucesso que você não esquece. Envie e-mail para ouvinte@centroamericafm.com.br que eu vou gostar muito de contar mais uma história para você. Por hoje é só. A gente se fala na próxima edição. Bye, bye.
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3: Centro América 4:57.
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0: Centro América, rádio no seu ritmo, faz falta, né? A rainha Marília Mendonça, bem pior que eu. 5:03, fechou aí a primeira sequência, a primeira hora e a terceira do No Seu Ritmo comigo, tá? Fica aí.
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2: Centro América, 5:05. Boa tarde para você. Estamos de volta já, segundo. Ótima semana, semana abençoada, semana de vitórias. Abraço para você que tá sempre ligado com a gente, tá? É um privilégio ter você como nosso ouvinte.
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0: Essa eu não me canso de falar, né? Lindona demais, tá doido. Charlie Puth rolou aqui na programação, Cry 5:17. É mais um set que foi pro espaço e já tem mais aqui, ó. Fica aí.
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0: 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Só música boa, né? Kelvin Assou, 98035

0: Centro-América. É a rádio oficial da música boa. Bacana, né? Matando saudades aí, Hungria. Amor e Fé. 5:29 agora.
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2: O Ministério da Fazenda disponibilizou uma calculadora online para que consumidores possam simular a renegociação de dívidas pelo programa Desenrola Brasil. A ferramenta permite consultar estimativas de descontos, valores de parcelas e prazos antes de fechar acordo com instituições financeiras. O simulador está disponível no portal do Governo Federal do Brasil e é destinado a pessoas com rendas de até 5 salários mínimos, o equivalente a cerca de R$8.000. Pela plataforma, o usuário consegue verificar projeções de pagamento com conforme o tempo de atraso da dívida e as regras do programa. Também é possível simular o uso do fundo de garantia do tempo de serviço para ajudar na quitação, podendo utilizar até 20% do saldo ou até R$1.000, dependendo da análise da instituição financeira. Amanhã voltamos, continue na companhia de Julinho Vidal, na sua Centro América FM. Um grande abraço.
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1: Centro América, 5:32. Já de volta, tem muito mais rolando aqui pra você. Fica à vontade pra indicar a sua, tá? Beijo, abraço, texto, áudio, vale geral, você sabe disso. Continua então.

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1: Centro América, 5:48. Pois é, você tá bem demais aqui, né não? Quer mais música? Só ficar com a gente. Agora, última sequência. O No Seu Ritmo vai pro espaço, mas volta amanhã às 2 e já tem Batidão Sertanejo. Murilo.

0: bombando e explodindo essa nova do Barões aqui na programação, hein? 6 em ponto, boa noite pra você. Fica aí, já tem Batidão Sertanejo.
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0: 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Centro América, 6:02, boa noite. E aí, bora nessa, tamo de volta. Tem muito mais aluno aqui pra você. Tá valendo tudo, hein? Beijo, abraço, texto, áudio. Quer ouvir a sua? Fica à vontade, vai começar aqui o nove, aliás, vai começar o Batidão Sertanejo aqui na programação, se liga.
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0: Centro América, a rádio do seu ritmo, essa bombando, explodindo em todas as áreas, todas as plataformas. Não namora, Zé Neto e Cristiano, fica aí, já tem mais 6:14.
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0: Centro América, 6:16, boa noite pra você. As melhores aqui no seu rádio, hein? Só ficar ligado, você sabe que aqui tem muito mais. E a gente segue junto até as 9 da noite. Continua o batidão.
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0: Centro América, a rádio do seu íntimo, Isa. Arroba Isa, aliás. Marcos e Belucci aqui na programação, fechando mais uma sequência. Mais um set só de musicão dentro do batidão sertanejo, hein? Fique ligado, já já rola mais aqui, sai daí não.
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0: Centro América, 6:36. Estamos de volta com muito mais que eu vi a sua, 98035504. Tá rolando, hein?
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0: Danilo e Davi.

0: Conrado e Alexandra aqui, 6h47, pessoal, mais uma sequência, fica aí.
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0: Centro América, 6h49. E aí, última sequência agora, hein, galera? Dá um gás no volume, pede a sua, dá tempo.

0: Centro América, Rádio do seu ritmo. Fazia um tempão que a gente não via essa lindona, hein? Matou saudade, seu oposto, Jorge Henrique, Rodrigo. E mandou pro espaço também a edição do Batidão de Volta amanhã às 18h, tá? Fique ligado, já já tem Boa Noite Hits aqui. Sai daí não.
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5: Mato Grosso é referência na produção de grãos, algodão e lidera na criação de bovinos. E mesmo sem estar no topo da suinocultura, o estado tem destaque. Tapurá está entre os 5 maiores produtores de suínos do Brasil.
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0: 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Centro América, 104, boa noite. Bora, galera, começando aqui mais uma edição, então se liga, só os melhores do lodo. É o Boa Noite Hits da sua Centro América no ar.
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0: Começando com ele, o embaixador. 7:05.

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2: 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Boa noite, Hits do ar aqui, tá? Indica sua. Beijo, abraço, texto, ódio, vale tudo, você sabe disso. Excelente noitada pra você que tá levando a gente de carona. Tá no trampo, tá no carro, tá na Alexa, obrigado, hein?
3: Sucesso. 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
1: 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Então, via sua 98035504. Beijo, abraço, texto, áudio. Tá valendo geral, você sabe disso. Continua.
2: Boa noite.

0: Eu sou do Rogério Flauzino, a galera do Zota Quest com Tim Maia, maneira, né? Uma roupagem nova, tecnologia de hoje em dia é louca, né? Não? Fica aí.
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1: 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E aí, tudo bem? Tamo de volta, hein? Só tem musicão rolando aqui pra você, né? Até as 9, tamo ao vivo lá. Eu sou o Julinho. Continua aqui.
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1: Abraço especial pra você que tá no corre diário ainda, né? Tá na labuta, tá certo. Abraço pra você. Muita fé, muita coragem e bom trabalho, né?